0: Cadê? Uma com bagai.
1: Uma com bagai. Olha, sua, sua, uma com bagai.
0: Cadê? Hoje eu vou pedir para a família de Onet. Quando ele vai, mamãe, a papá, plus, petit, six, plus, six, garçons. Nous tous là, ils vont te voir. Ou même si elle va travailler, elle va se faire bénir. Eh non,
1: Seigneur,
0: il sortit avec elle.

Lembra, meu? Reche-se! Amém. Reche-se, não? Aleluia! Reche-se! Meu alé, ele é o Enoia. Aleluia.

0: Jesus.
1: Ah, não, adoro que bom dia, amém.
0: Jesus.
1: Glória a
0: Jesus. Jesus.
1: Amém.
0: Conte isso.
1: Glória a Jesus.
0: Jesus, what is it?